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8: 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Esse é o Oeste Show da Noite, a sua atração semanal de segunda a sexta-feira, das 20 até as 23 horas, com bastante música boa e a interação do amigo 20. E hoje temos várias participações, temos várias. Eu tenho aqui, pra vocês terem uma ideia, eu tenho músicas programadas aqui até o bloco das 22 horas. É, pra tu ver como aqui o nosso espaço tem bastante audiência, né? Então vamos lá. A Lisa Brutcher de Maravilha, ela está pedindo aí Querida Minha com Terceira Dimensão. Também tem áudio do Darley Gonçalves de Caiçara.
9: Santina de Pescoço, Caiçara, pede música do Rick Renner. Morreu, né?
8: É, pois é, o Rick Renner, então eu vou tocar o sucesso deles de 1998, Ela é Demais. E falando do cantor Rick, né, já que ele faleceu na última segunda-feira, então ontem seu corpo foi encontrado e a partir de amanhã será realizado o velório, acredito eu, na cidade de Sorocaba, lá no estado de São Paulo. Até onde eu sei, ainda não há data para o sepultamento e homenagens, mas portanto o velório do cantor Rick inicia amanhã em Sorocaba, São Paulo. E aí o Claudir de Romelândia, ele tá na sintonia deste programa e ele quer escutar uma bem antiga do JM, Canção do Nosso Amor, com o musical JM lá de 1994. Então agora com vocês, Terceira Dimensão, Rick Renner e JM.

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1: Canção do Nosso Amor com o musical JM, Ela é Demais, com Rick Renner e Querida Minha com Terceira Dimensão. 21 horas e 14 minutos, hora certa para a Loja Bax. 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
1: É isso aí então, agora vamos voltando aqui, eu tenho áudio para rodar aqui do Paulo Bavaresco, boa noite.
12: Boa noite, locutor, tudo certo? Quarta-feira, dia internacional do sofá, quem não tem namorada vai à procura, quem tem a namorada namora em casa, manda a próxima música aí, uma boa noite, até amanhã.
1: Até amanhã então, seu Paulo Bavaresco. Daí aqui tem o Almiro Borchardt, que está pedindo... Garota do... ou melhor, uma música da banda Expresso de Ninha Soledade Tapiranga, qual ele inclusive fez parte, ele foi um dos seus integrantes. E eu vou tocar pra ti, Almiro, a música Garota do Baile, lá do segundo CD que vocês gravaram em 2006. E eu também tenho mais um áudio aqui.
13: Olá, meu amigo Fernando Kaiser, tudo bem? Aqui é o Paulo Sérgio da Costa, aqui do quilômetro 14, Pinheirinho do Vale. Gostaria de ouvir as seguintes músicas: Tonique Tinoco, Moreninha Linda e Banda Sul, Tonto de Saudade. Rádio Chiru, Rádio West FM, esta rádio é líder, esta rádio é boa e o programa Questiona a noite com meu amigo Fernando Kaiser. É bom demais. Um abraço.
1: Esse aí foi o Paulo Sérgio da Costa de Pinheirinho do Vale, que pediu Moreninha Linda com Tonico e Tinoco e Tonto de Saudade com a Banda Sul, com a participação especial de Teodoro e Sampaio. Então agora com vocês, Banda Expresso, na sequência Tonico e Tinoco e Banda Sul.

0: Ponto de Saudade com a banda Sul, Moreninha Linda com Tonico e Tinoco e Garota do Baile com a banda Expresso. 21 horas e 29 minutos.
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0: Vamos atendendo mais participações então. Eu tenho aqui a Ingrid Sherman, que ela está pedindo duas músicas: Banda Canova, Ein Season Küssen, e também Rot Sind Rosen, com Ireno Dari e Banda Festão. E também tem o Ademar Roberto Trindade, de Frederico Westphalen, que ele quer ouvir A Vida é um Regaço, com Roberto e Meirinho, e Bica d'Água, com Irídio e Irineu. Então agora com vocês, Banda Canova, e na sequência Roberto e Meirinho, Irene e Dari, Banda Festão, e Irídio e Irineu.

0: 1982, Bica d'Água com Iridio e Irineu, Rotzin de Rosen com Irene Dari e Banda Festão, A Vida é um Regaço com Roberto e Meirinho e Ein Season Kussen com a Banda Canova. 21h44, hora certa para a Loja Baques. 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
0: É isso aí, então. Nós temos aqui mais pedido do ouvinte. Agora vai ter Leandro e Leonardo entre Tapas e Beijos e também Castelo de Amor com Sangue Latino. E aí tem o Anadir dos Santos de Itacoara Sul do Sul que pediu No Silêncio da Noite com Companhia SN e também Os Atuais com a Loirinha Linda. Então agora com vocês, Leandro e Leonardo, na sequência Sangue Latino, Companhia SN e Os Atuais.

0: 1982, loirinha linda com os atuais, no silêncio da noite com Companhia SN, Castelo de Amor com Sangue Latino e Entre Tapas e Beijos com Leandro e Leonardo. Confira a hora certa. 22 horas e 1 minuto.
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bem, então, agora são 22 horas e 6 minutos. Vamos continuando então com o nosso West Show da noite até as 23 horas. Fernando Kaiser fazendo companhia contigo nesta noite de quarta-feira, 23 de setembro de 2026. E para você participar conosco é só você ligar no 3634-1440. Ou no 9188-1715. Então vamos aqui atendendo mais participações. Tem o Mauro Seu de Pinheirinho do Vale, Rio Grande do Sul, que está pedindo aí Uma Só Lajota com Jorge Strapasson e a Morena de 15 anos com os Atuais. Ele acabou escrevendo aqui como Morena de 18 anos, mas na verdade é a Morena de 15 anos com os Atuais. E também a Jaque, que ela está pedindo aí pra homenagear o cantor Rick, né, da dupla Rick Renner, Ao Lado de Deus, que foi composto e gravado em 1998 para homenagear o João Paulo, da dupla João Paulo Daniel, que havia falecido tragicamente num acidente de carro em 1997. E daí, em 98, no ano seguinte, a dupla Rick Renner fez essa música aí, Ao Lado de Deus. Então, agora com vocês, Jorge Strapasson. Daí na sequência os Atuais e para homenagear Rick e Renner.

Ao Lado de Deus, com Rick Renner, Morena de 15 anos, com os atuais, e Uma Só Lajota, com Jorge Strapasson. Eu tenho aqui a participação da Selma Guedes, de maravilha, que ela está pedindo mais uma, a Marcha Clemente dos Futuristas, lá de 1964. Também tenho aqui o Carlinhos Textulin, que tá na lida, tá na estrada, né? Ô, Carlinhos, tudo de bom pra ti e que Deus te abençoe a sua jornada aí, né? Vamos mandar uma pra ti, sim. Ah, eu vou mandar a música Mistura de Shot com o musical São Francisco. E também ainda teremos A Morte Não Marca a Hora com o Teixeirinha também para homenagear o cantor Rick. Então agora com vocês os Futuristas, na sequência Teixeirinha e musical São Francisco.

0: Mistura de shot com musical São Francisco, A Morte Não Marca a Hora com Teixeirinha e A Marcha Clemente com Os Futuristas. Confira a hora certa. 22 horas e 30 minutos.
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22 horas e 34 minutos, ainda restam 26 minutos para o término do programa West Show da Noite, mas ainda dá tempo de você pedir a sua música no 3634-1440 ou no 9188-1715. É como fez o Anadir dos Santos e também a Neuci Maria... Não. A Iria Rauscher Borscheid, de linha Soledade Tapiranga. O Anadir pediu Lourenço Lorival, Menina da Aldeia, e também as Marcianas, Por Que Brigamos? E a Iria Rauscher Borscheid, que é a esposa do Almiro Borscheid, também nosso ouvinte, ela tá querendo homenagear ele com a música Duas Vidas e um Só Coração, com o musical Calmo. E eu também aproveito esse espaço aqui, gente, pra anunciar, né, que amanhã eu estarei fazendo um ano de caminhada aqui dentro da Rádio Oeste. Amanhã estará fazendo um ano do meu primeiro programa, do meu primeiro Oeste Show da Noite, aquele de 24 de setembro de 2025. Então eu já convido o pessoal aí pra participarem do nosso programa amanhã, especial de um ano, tá?

duas vidas e um só coração com o musical Calmon, porque brigamos com as marcianas e a menina da aldeia com Lourenço e Lorival. E eu tenho aqui a última participação da noite, que é o Fernando Lauschner, de Águas de Chapecó. Ele que queria pedir uma música para a amada dele, a Adriana Matias, ele ama muito ela, a Adriana Matias. É uma linda homenagem que você fez, Fernando, mas só faltou uma coisinha, o nome da música. Então, como eu não tenho aqui o nome da música, como tu acabou não falando o nome da música, então não tenho como rodar, infelizmente. Então eu vou ter que ficar devendo aqui o teu pedido, mas bela homenagem que você fez pra sua amada Adriana, né? E é dessa maneira que nós vamos encerrando o nosso West Show da noite. Eu quero agradecer a todos os ouvintes que estiveram conosco. Daí as últimas do programa vai ser Orgulho de Menina com Renato e Seus Blue Caps, Jovem Guarda de 1965, e a música internacional de I'm Gonna Be, de The Proclaimers, de 1988. Daí a participação do amigo ouvinte retorna amanhã, às 5 horas, com o programa Bom Dia Oeste, com Christian Kaiser, às 8h15 da manhã, Laércio Antônio com a primeira parte do Oeste Show da Manhã, Christian Kaiser novamente com a segunda parte às 10 horas, daí teremos o Jacó Traias, 1h30 da tarde, com a primeira parte do Oeste Show da Tarde, Vilmar de Souza com a segunda parte às 4h30 da tarde, e o Oeste Show da Noite estará de volta amanhã, às 20 horas, logo após A Voz do Brasil, com uma programação especial de um ano de West Show da Noite com Fernando Kaiser. É isso mesmo, gente. Amanhã é o aniversário de um ano, vai fazer exatamente um ano que eu entrei aqui na Rádio West FM com o meu primeiro West Show da Noite. Então amanhã nós vamos fazer esse programa de um estilo um pouco mais especial, né? E também vamos relembrar um pouquinho de toda essa jornada. Valeu, gente! Muito obrigado! Tenham todos uma excelente quinta-feira, fiquem com Deus e até lá! Tchau, tchau!

0: 10h55.
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0: 11:31.
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Onde quer que você esteja, está ligado na Oeste FM. Muito obrigado pela sua companhia, muito obrigado pela sua audiência. Vamos juntos na programação da madrugada aqui da Oeste FM, sempre com muita música para você, muita alegria aqui na programação 24 horas da Oeste FM.

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1: Que bom estar com você também na madrugada. Oeste FM 94,5 e Porã do Oeste, Santa Catarina, emissora afiliada à rede Peperi.

madrugadão da USFM, né? Onde você pode curtir o melhor da música até às 5 da manhã com a seleção de sucessos. E lembrando, né, que diariamente na nossa programação normal você também pode participar, né? No 3634-1440 ou ainda através do nosso WhatsApp, que é o 991881715. Você pede sucesso durante a programação ao vivo aí das 5 da manhã até às 11 da noite, né? Então fique ligadinho, sempre curtindo. E também, claro, madrugadão aqui, sucessos variados para você que se liga na gente. Continuamos com a boa música.

Este é o Madrugadão da Oeste, da Rádio Oeste FM 94,5 de Iporã do Oeste, Santa Catarina. E assim vamos indo até às 5 da manhã, quando começa a participação do ouvinte com o programa Bom Dia Oeste. Música.

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Seguimos na programação da madrugada.